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1: 25 para as 10. 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
1: 10:03, Arauto.
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1: 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Olha só,

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2: 26 para as 11, Arauto.
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conhece, tem situação melhor que essa pra você mostrar a si mesmo que você é um vencedor, que você inspira vencedores tipo nós há 20 anos atrás. Muito louco, né? Olha que cenário.

0: corações. E você é um desses, Thiago André.
1: Você também é um vencedor, Gabriel Baiami. Obrigado pela parceria.
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3: 11 e 1, Arauto.
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1: Não tem jeito, compadre. Vambora.
2: Ela vacilou comigo, nós estamos aí, né? Tudo certo.

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0: Meia-noite e um. 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

0: meia-noite e 29, Arauto.
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3: 6:26. 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
0: 4 horas em ponto. 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
2: Tá, Simone, vem cá. Quero ter uma palavrinha séria com você. Se é pra brigar, briga em casa.

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0: 5 e 1, Arauto. 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
3: 6:02. 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

Bom dia, ótima manhã de domingo. Aliás, ótimo amanhecer de domingo. É que agora a gente mudou de estação e os amanheceres, as manhãs, clareiam mais cedo, né? Fica mais gostoso, inclusive, madrugar. Logo cedinho já começa a dar aquela clareada, você já pode tomar aquele chimarrão com calma. É uma beleza estar vivo, é um privilégio, um grande presente mesmo. Eu sou a Samara Santos, estou ingressando aqui nas ondas da 95,7 para te fazer companhia a partir de agora. Nesta manhã de domingo, dia 11 de outubro de 2026, estamos no primeiro período da Festa da Alegria, que tem mais dois pela frente. Final de semana de muitas memórias, de muitas recordações, de muitos momentos marcantes vividos. Inclusive, hoje é mais um dia de Festa da Alegria, minha gente. Vamos todos prestigiar a Festa da Alegria, ir até o parque, desfrutar das atrações, curtir a vida mesmo. Aliás, véspera de feriado, a gente tá falando que o parque vai estar aberto amanhã também. É dia de Nossa Senhora Aparecida e por isso o feriado, mas também é dia das crianças e elas, claro, vão ao parque para curtir os brinquedos. Isso é muito legal mesmo. Mas, sem delongas, eu preciso abrir esta edição do Brasil Sertanejo e chamar música boa pra gente aumentar o volume do rádio. Esse é o combinado de sempre, né? Vou te entender se você acha muito cedo ainda, mas ao longo do programa eu vou te instigar mais vezes. Combinado? Quem abre o programa de hoje é Diego e Vitor Hugo com Tubarões. Muito bom dia, excelente domingo.

0: 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Fechando esse bloco com Kleber e Cauã, até ficar velhinho, depois José Henrique e Gabriel, Zé Neto Cristiano, enfim, são atrações que são pancada aqui no Brasil Sertanejo, hein? 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

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Daniel, adoro amar você. Bom dia, você está no Brasil Sertanejo e eu, Samara Santos, agradeço a sua audiência.

Volto, alegria e informação. Lua Santana, você não sabe o que é o amor. Ô, Lua Santana, que é isso? Acabando com a gente logo cedo. Vamos ao show do intervalo. Você não sai daí que já já a gente volta com mais música boa na Arauto.

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Edson e Hudson vão cantar pra gente. Hoje é domingão, minha gente. 11 de outubro de 2026, véspera de feriado. Bora aumentar um pouquinho esse volume para escutar Porta-Retrato? Bora, aumenta aí. Bom dia.

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Henrique e Juliano é atração confirmada do dia 17 de outubro na 41ª Oktoberfest.

0: alegria e informação. Paula Fernandes com Simone Mendes, Circo. Essa aqui é lançamento delas. E sucesso, é claro, que toca na Arauto. 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

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Brasil Sertanejo sem Eduardo Costa não é mais uma edição do Brasil Sertanejo. Agora ele vai cantar com Imagina Eu. Bom dia, um ótimo domingão por aí.

0: alegria e informação. Fernando e Sorocaba, bala de prata. Inclusive, a gente vai ouvir já já o saudoso Cristiano Araújo com Cê Que Sabe. Mas antes, nós vamos ao show do intervalo aqui na 95,7. Já já a gente toca mais música. Você não sai daí, eu continuarei aqui contando com a sua audiência.
1: Tem mais.

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Brasil Sertanejo. Chega pra cá com Cê Que Sabe, Cristiano Araújo. É bom ouvir, né? Uma voz marcante que vai ficar pra sempre nas músicas e nos nossos corações.

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0: Alegria, Informação, Ícaro e Gilmar com Imperfeitos. Essa dupla fez um show na Oktober, na última sexta-feira, impressionante. Momento memorável. Se você esteve na arena de shows da Oktoberfest, sabe muito bem do que eu estou falando. Eles abriram, aliás, né? Ícaro e Gilmar foram os primeiros a se apresentar no palco neste ano. Já tivemos depois deles a Simone Mendes, que foi ontem à noite, e agora a gente fala de hoje à noite, que já tem Panda. Já tem mais uma atração nacional. Na noite deste domingo, Panda se apresenta na 41ª Oktoberfest. Bora? Bora ouvir mais um pouquinho aqui, ó, porque a Arauto tá sorteando inclusive ingressos para as atrações dessa semana, já foram. 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Quem sabe você não ganha ingressos com a Arauto?
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Ana Castela com Minha Herança é quem canta pra gente agora. A boiadeira canta essa daqui e toca lá no coração. Inclusive, aumente o volume do seu rádio pra escutar essa.

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0: alegria e informação, Gustavo Lima, o popular O Embaixador, também, né, famosão, 60 segundos ele cantou pra gente, pra fechar a edição do Brasil Sertanejo deste dia 11. Véspera de feriado, gente, eu só quero dizer que foi um prazer estar aqui apresentando essa edição do Brasil Sertanejo, é um prazer estar sempre na sua companhia, eu agradeço a sua audiência, te convido mais uma vez a prestigiar a Oktober, 41ª edição da Festa da Alegria, com uma ampla programação que agrada todos os gostos, seja nos shows nacionais, seja nos diversos palcos distribuídos pelo parque, seja no Espaço Arauto, que você é nosso convidado, tanto na Casa da Arauto, quanto no Palco Arauto, dentro do Centro Cervejeiro. Aproveite a Festa da Alegria, que é um baita privilégio ter mesmo esse grande evento dentro da nossa cidade, dentro de Santa Cruz do Sul. Um beijo grande e você fica agora com o Costelão da Arauto. Até mais!
1: O

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domingão, meus amigos. Vamos lá. Todo mundo junto com a gente. Arauto. Bom dia, estamos começando mais uma edição do nosso Costelão da Arauto. 9:08, uma ótima manhã de domingão pra você. Como é que você está? Tudo bem? Tudo legal por aí? Sou Eduardo Gressi e tô chegando na área pra te acompanhar.

de semana, véspera de feriado amanhã. Amanhã, segunda-feira, você vai estar de boa. Amanhã é feriado, dia 12. Nesse dia 11, então, vamos aqui aproveitar ao máximo esse domingão. Você de boa, curtindo a 95.7. Ontem tivemos show aí da Simone Mendes. Hoje à noite, neste 11 de outubro, tem show do Panda. Na Oktober, na outra sexta-feira, dia 16, Alexandre Pires. No dia 17, sabadão, Henrique e Juliano. Na quarta, dia 21, Vox Clube. No dia 23, João Neto e Frederico, Maria Cecília e Rodolfo e João Bosco e Vinícius. E no sabadão, dia 24, fechando a agenda de shows da nossa festa da alegria, tem Jota Quest. Que baita agenda, né? Que maravilha, meus amigos. É a Oktoberfest, mais uma vez, fazendo história para nossa cidade. 41ª edição. Onde quer que você esteja, o nosso muito obrigado. Bem-vindo à programação aqui da Arauto. Vamos juntos então até a 1 da tarde com o Costelão. Pensa numa playlist top do sertanejo, as bandas, a nossa música gaúcha também em destaque. Música boa, prêmios pra você também. 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Vai ficar feliz a vida. E o teu recado chegando por aqui, 995-7-022-00. Me conta o que é que você tá aprontando. A galera que tá contigo também. Qual a boa pra esse domingão? Domingão também com desfile da Oktober. E vamos juntos então animar e muito o domingo aqui na Arauto. Fechou? Bora então. 995-7-022-00. Compartilha também o teu almoço, que é que vai sair de bom aí pro meio-dia, vai sair aquele churras, o Stega Flash. Ah, maravilha. Bora começar muito bem com Banda São Francisco, Nossa Vez. 9:11, tá começando o Costelão.

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Simone Simaria, Legítima Defesa. Aqui você tava cantando junto aí, né? Sucesso aqui no nosso Costelão da Arauto. Meus amigos, que baita início de programa. Tá só começando o nosso Costelão. Você ainda vai curtir muita, mas muita música boa. É o clima do final de semana aqui da Arauto, um final de semana com véspera de feriado. Vamos começar a semana e a segunda-feira com feriado. Eita coisa boa. Maravilha, 9:24. Um bom dia pra você, um excelente domingo. Pra você que nos acompanha, pra quem tá em casa, pra você que tá no trabalho, estamos também aí te acompanhando nesse domingão. Pra você que tá no carro, se deslocando pelas ruas do centro, bairros, pelo interior afora, nas rodovias, você que está viajando, nos

José Arrozado. Ele tá na audiência? Claro que tá, tenho certeza que sim. Valeu, Zé, um abraço. 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Tá completo aqui o kit, viu? Vai lá, acessa a plataforma de sorteios e boa sorte pra você. Um abraço aqui pra Jussara da Costa, da Avenida Independência, né, Jussara? Valeu, um bom dia pra você, um bom domingo. Obrigado pelo carinho, pela tua audiência. A Vera Kipper, oi Vera. Tudo bem por aí? Turma em Rio Pardinho com a gente, né? Oniro Braga, bom dia, Arauto. Bom dia pra você também, Oniro. Excelente domingão, estamos juntos aí, né? Quem mais? Aqui o recado do meu amigo Cássio Eninha Santa Cruz. Alô, Cássio. Como é que você tá, meu amigo? Tudo legal? Um abração pra você, tudo de bom. Excelente domingo, bom feriado também, né? Bom dia, Arauto, sempre na escuta. Quero desejar um feliz abençoado domingo pra todos nós, com certeza.

0: 957 02200. Só falta o teu recado por aqui. Só falta a tua participação. Manda lá tua mensagem. Daqui a pouco mais participações da audiência aqui da Arauto.
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2: Na região dos vales, 17 graus.
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0: 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Mais música boa aqui no nosso Domingão. Agora tem Israel e Rodolfo. Hoje não.
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0: Daqui a pouco você vai curtir essa aqui. Zé Neto e Cristiano. Cadeira.

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3: Na região dos vales, 18 graus.
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Costelão. 4 minutos para as 10, agora tem Zé Neto e Cristiano.

0: abraço. Paredes pintadas, fechando mais uma sequência aqui do nosso Costelão. Às 11 passa o último ônibus, hein? Vai te preparando, aí tá liberado o gole, tá liberado o chope. Falando em chope, ampla movimentação aqui em frente ao Parque da Oktober. Vai bombar hoje, hein? Oktoberfest. Hoje tem desfile também nas ruas do centro. Esse é o nosso Domingão de Oktober. Daqui a pouco tem mais.
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0: Daqui pra frente eu... A banda que arrasta multidões. Sim, banda Magia Musical.

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São 10 horas e 14 minutos, a temperatura em Santa Cruz e região em 18 graus. É direto do portal Arauto, os destaques em notícias. Homem é preso por tráfico de drogas no bairro Independência, em Santa Cruz. A Brigada Militar realizou a abordagem na noite de sábado, após receber informações sobre a venda de entorpecentes com uma motocicleta. Foram apreendidas porções de cocaína, maconha, haxixe e dinheiro. A moto também foi recolhida. Fim da escala 6x1 será votado nesta quarta-feira no Senado. O presidente da casa, Davi Alcolumbre, marcou a análise da proposta para o dia 14. O texto prevê 2 dias de descanso por semana e redução da jornada de 44 para 40 horas sem corte salarial. E União Corinthians Cast recebe Caião e Jonathan no quarto episódio do podcast do União Corinthians. A produção apresenta os jogadores que integram o elenco para a temporada 2026-2027 do NBB e busca aproximar os torcedores dos atletas e dos bastidores do time santacruzense. O episódio está disponível no Arauto Play. 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

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No rádio, que agora é Banda Magia. Daqui pra frente, 10:15, bom dia pra você, excelente domingão.

0: 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Panda é atração confirmada do dia 11 de outubro, na 41ª Oktoberfest.
1: Hey! Ô, Panda,

informação. Tá aí o sucesso com ele, Panda e João Neto e Frederico, R$200. Hoje o show é dele, hein? Hoje à noite na Arena de Shows do Parque da October, Panda. Terceiro show aí da agenda de shows deste ano. Que maravilha. 10:27, um bom dia pra você, pra quem tá ligando o rádio agora, sou Eduardo Gressi, tô te acompanhando nesse domingão, domingão de outubro. E o rádio muito bem sintonizado na 95.7, né? Coisa boa ter a sua companhia por aqui. 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Deixa eu ver quem tá comigo por aqui. Tem muita mensagem. A turma tá só pelo gole. Às 11 tá liberado. Aí passa o último ônibus. Vamos ver quem mandou também aqui, o Thiago. Thiago, Josiel, Márcio. Estamos na escuta aqui em Candelária, colhendo fumo. Manda uma música aqui pra nós. Tem uma galera aqui. Adrian, Andrei, Vera, Lúcia. Thiago, Josiel, Graziele e Márcio, é isso? Shelby também diz aqui. Tem dúvida agora se é sobrenome ou apelido, enfim. Mas vai um abraço pra essa galera aqui. Valeu, meus amigos, estamos juntos aí, né? Bom domingo pra vocês. E não tem dia, né? Não tem dia, não tem hora. É final de semana e a turma aí na colheita do fumo.

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Muito bem, dado o recado. 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Ok, dado a dica aí pra vocês. Valeu, Zé. Tamo junto, meu amigo. Obrigado pela audiência, pela companhia e pela grande parceria também, né?

0: Bom dia a todos da Arauto, Simone Pires, do Arruinho Grande. Oi, Simone. Obrigado pela tua audiência. Bom domingo pra você. Estamos juntos aqui no nosso Costelão. Eu vou pro intervalo, já já de volta com mais sucesso, mais música boa. 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
0: Essa aqui também tá bombando na Arauto. Zezé de Camargo, irmão da Lua e amigo das estrelas. Já, já.
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0: 28 para as 11, Arauto.
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2: Na região dos vales, 18 graus.
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3: Maravilha, estamos de volta. É o nosso costelão nesse domingão, domingão de outubro. 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
0: 22 minutos para as 11. Agora tem Zezé de Camargo, irmão da Lua e amigo das estrelas.

mais uma bela sequência de mensagens por aqui. Um abração todo especial para Rosa Maria. Rosa Maria Moraes, tudo bem contigo, Rosa? Bom domingo para você, viu? Tudo de bom para ti, minha amiga. Aproveita esse domingão na nossa companhia. É verdade, né? Tá faltando sol.

hoje também não tem previsão de chuva, né? Talvez uma garoa, uma chuva leve, mas não com muita intensidade, pelo menos. Vamos torcer para isso. Quem também mandou mensagem aqui pra gente, um abração, bom dia, amigos, ótimo domingão. Mas que belo chimarrão. É a nossa amiga Orlandi, né? Valeu, Orlandi, tudo de bom para você. Chimarrão bonito aqui com flores, todo ele enfeitado. Curti essa foto aqui. Aí, agora sim. Valeu, Orlandi. Bom domingo para você. Quem mais? Aqui é a Fernanda. Oi, Fernanda, tudo de bom para você? Obrigado pelo carinho. Um forte abraço. O Everton Kremer, da cidade Feliz, na sintonia rumo a Santa Cruz.

0: amigo. Seja bem-vindo, viu? Você vai se surpreender com a nossa Oktoberfest. Vai se divertir e muito, com certeza. Um abraço, boa viagem, viu? Obrigado pelo carinho, pela tua audiência e pela carona. Aqui também vem a mensagem, a participação. Tá chovendo em Veracruz, mas foi só eu falar que chove sim. E a previsão não tá acertando. Viu só, esse é o tempo. Joel, obrigado por compartilhar aqui. Eu já tava mentindo aqui, né, Joel? Eu já tava passando pro mentiroso. E tem chuva então em Veracruz. Aqui, por enquanto, na minha visão aqui em frente ao Parque da Oktober, no estúdio da Arauto, não tá chovendo. Mas muitas nuvens carregadas, né? Valeu, obrigado pela audiência, Joel. Tamo junto, meu amigo. Tudo de bom aí pra vocês. Aqui também vem a participação da Márcia. Oi, Márcia, bom dia pra você. Ótimo domingo. Sim, tá disponível sim os presentes. É só você acessar a plataforma de sorteios. Tem rodízio de pizza mais 10 vale chopp do restaurante da Gruta. Tem almoço do Salão Guerck. Um ingresso pro La Barca, kit churrasco da Casa de Carnes Zé Rosado, ainda fardo de cerveja Heineken. Tá tudo lá disponível pra você, tá bom, Marcia? Só participar e garantir aí o seu nomezinho no sorteio. Qualquer dúvida é só você me perguntar. 995-7022-00. Vamos pro intervalo? Já já de volta com mais música boa.
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3: Na região dos Vales, 18 graus.

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1: Muito bem, estamos de volta. 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

Hugo e Guilherme, Flash. 11 horas em ponto, meus amigos. E o que tá passando o último ônibus? Agora sim tá liberado o gole, meus amigos. Ainda em clima de Oktoberfest. Aí fica melhor ainda. Eu vou fazer diferente. Vou fazer diferente agora. Porque o clima é de Oktoberfest. Eu vou mudar a trilha aqui. Vou mudar a trilha aonde. Aí, agora sim, agora sim, agora sim. Feito, meus amigos. Passou o último ônibus e tá liberado o shopping. Vamos lá. 11 horas em ponto. A turma no clima de outubro, de festa, de alegria. E o golezinho, hein? Vamos lá, todo mundo. Esse é o clima aqui da Arauto. Vamos aos recados, participações bombando aqui no WhatsApp. Tem uma galera aqui comigo, eu tô curioso pra saber a que pé anda o churrasco. Como é que tá a situação aí do almoço? Manda a foto da galera, a turma que tá contigo também. O que é que tá saindo de bom pro meio-dia? E o gole também, né? A água que o passarinho não toma. Um abraço aqui pro André do bairro Senai Santa Cruz. Arauto é show, valeu André. Essa turma aqui é demais aqui, hein? Tamo junto, meu amigo. Também vem um recado. Bom dia. Toca aí, banda Rainha Musical, em especial pra esposa Rose. É o Odair, do bairro Conventos, Veracruz. Valeu, abraço. Feito, um abraço pra você, Rose, também pro Odair. Um bom domingo pra vocês. Aproveitem esse domingão na nossa companhia. A Helena Souza, do bairro Faxinal, tô na escuta. Valeu, Helena. Bom domingo pra você também. O Cássio mandou foto aqui da caipirinha. Aí sim, hein? Tá bonito. Valeu, Cássio. Bom dia, amigão. Quero pedir uma música. Tá difícil de voltar, do Danube Azul. É o Júlio, o Alívio e também a Fátima Gassen, de Rincão del Rei. Essa família querida também sempre com a gente, né? Valeu, tudo de bom aí pra vocês. Aqui já tá saindo aquele churrasco. O nosso amigo João que mandou aqui a mensagem dele. Valeu, garoto. Bom almoço pra vocês, um bom churras. O Lázaro já tá com a carne espetada aqui, né? E a maionese também. Mas que maravilha. Lázaro, um abraço pra vocês aí, tudo de bom. Um excelente domingo.

São João do Oeste, Santa Catarina. Escuta o programa quase que todos os domingos. Que maravilha, valeu Carlos, um abraço. Turma de Santa Catarina com a gente, né? Show, Arauto indo longe, hein? Isso é Arauto, meus amigos. Andréa de Almeida, do bairro Aliança, oferecendo a próxima música para toda a família e também para nós da rádio. Que tenhamos um ótimo dia. Com certeza, um domingão especial, domingo de outubro também, né? Véspera de feriado. Oi, oi, oi! Hoi, hoi, hoi. Esse é o clima da Arauto, é o nosso Costelão. Vamos lá com mais música, minha gente. Segue aqui a programação da 95.7. Agora tem Cleiton Borges.

a tela aqui, o WhatsApp, vai pipocando de mensagens. É lindo de ver. De cidade em cidade, de bairro em bairro. Que coisa linda, isso é Arauto. Vamos lá, um abraço aqui pra Ilone, do bairro Country. Tá pedindo música com Rainha. Tá vários pedidos aqui com Rainha Musical. Vamos tocar assim, na sequência aqui pra vocês. Oferecendo pra nós aqui da rádio, também pra toda a família. Valeu, um abraço pra você, viu? Tudo de bom, um excelente domingão pra turma aí. Abraço pra todos que estão na escuta. Juliano Bublitz, de Rio Pequeno. Ah, inclusive compartilhou aqui. Por aqui nublado, às vezes, com a garoazinha. Abraço pra todos na escuta da Arauto, a melhor rádio da região. Boa, valeu Juliano, um abraço pra você, meu amigo, tudo de bom. Estamos juntos aí nesse domingo, né? Que legal. Também um recado, bom dia Márcio, Márcio Silva. Márcio, vou mandar um link aqui pra você, concorrer aos presentes, plataforma de sorteios. Ah, ele quer também ingressos aí pra outubro. Claro, inclusive semana que vem, gente, vamos ter mais ações aí nas ruas, onde a nossa unidade móvel, a equipe da Arauto, com um parceiro comercial acompanhando a gente, vamos estar estacionando em algum ponto da cidade, distribuindo ingressos aí para os shows também da outubro. Valeu, um recado então aqui pra turma, o Márcio Silva, também a esposa, a Cristiane Kist. E também para todos que estão na audiência. A rádio é nota mil. Estamos juntos. Valeu, Márcio. Continue sempre na nossa companhia. Obrigado pelo carinho e pela audiência. Sirlei Maria da Rocha também está concorrendo aqui ao presentão, Sirlei. O kit churrasco. Boa sorte para você, minha amiga. Boa sorte, tá bom? Aqui também vem um recado. A Eduarda. Eduarda. Também Sirlei Rocha, chegou junto aqui os recados.

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5: 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Agenda Arauto para hoje, domingão, tem Labarca com Dali Baile, mais destaque legal e banda da casa. O início hoje à tarde às 3 horas. 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Hoje, domingão, neste final de semana, tem som livre, nova geração, Maria do Relento. Você vai fazer a festa com a gente, né? É no Palco Arauto, em um dos espaços mais animados da Oktoberfest. E na segunda, tem Corrida da Alegria. Amanhã, gente, edição da Corrida da Alegria, Movimento Arauto e Sesc. Será na pista do Autódromo Internacional de Santa Cruz. Categorias infantis de 1 e 2 quilômetros, categorias adultas de 3, 5 e 10 quilômetros. 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

0: 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Costelão da 11:20, agora tem a banda Brilha Som, Louco Apaixonado.
1: Salve pra todos os loucos apaixonados que estão aí fazendo.

almoço, hein? Ah, como é que tá a situação aí na sua casa? Como é que tá o preparo do churras? Intensa movimentação aqui em frente ao Parque da Oktober. Pra você que tá ligado na Arauto, pra você que tá me ouvindo agora aí no carro, vai estacionar o seu carro aqui próximo ao Oktoberfest, vai fazer a festa no parque. Fica a dica, hein? Palco Arauto Centro Cervejeiro. Você vai fazer a festa por lá. Um dos espaços mais animados da nossa Festa da Alegria. Fica a dica, hein? Já passa aqui em frente à rádio também. Dá tchauzinho. Aí eu tô sabendo que você ouviu a rádio, hein? Aí eu tô ligado que você ouviu.

0: Eu tenho uma bela lista de presentes aqui, viu? Se liga só em tudo que você pode ganhar. 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

0: depois seguimos com Ed Brito e Samuel.
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4: Na região dos vales, 18 graus.
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4: Estamos de volta com o nosso Costelão da Arauto neste domingão. 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
0: Vai lá, agora é com ele, Wesley Safadão, displicente. 20 minutos para meio-dia. Bom domingo para você.
2: Displicente.

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Fechando mais uma sequência aqui do nosso Costelão da Arauto. Vamos lá. Participações chegando por aqui, bora com mais recados desta audiência incrível aqui da 95.7. Alô, meu amigo Jorge. Bom dia, Eduardo, estamos aqui na escuta. Aqui o Jorge pediu uma música do Baitaca, oferecendo pra toda a turma aí, né? A sogra Inês, o Jorge Luiz Ferreira, então, do bairro Bom Jesus, desejando um ótimo final de semana pra todos nós. Com certeza, né, Jorge? Vamos curtir esse domingão. Domingo ainda com véspera de feriado, fica melhor ainda. Muito bem, quem também mandou mensagem aqui? Estão pedindo Chitãozinho e Chororó. O Walter Jarbas Rigon de Andrades, é isso? Morador do bairro Halber. Muito bem, um abraço pra você, meu amigo. Mandando especialmente também pra esposa, a Maria Cristina. Ok. E a Giovana, é isso? Valeu, toda a família com a gente, então, né? Aproveitem o domingo na nossa companhia, viu? O Walter mandou a mensagem dele aqui pra gente. Aqui a Marlete de Ferraz tá saindo aquele churras, né, Marlete? Deixa eu curtir essa foto aqui. Aê, agora sim, bom churrasco é pra vocês, meus amigos. Alô, galera de Ferraz. Rádio bombando na Arauto, que eu tô sabendo, hein? Eu tô sabendo. A Ana...

0: 995 7022 00. 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
0: 5 minutos para o meio-dia. 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
2: Na região dos vales, 18 graus.
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0: Simbora, meus amigos, é o nosso Costelão da Arauto nesse domingão de outubro. É no Palco Arauto, Centro Cervejeiro, que você vai fazer a festa com a gente. Pra quem está vindo pro parque,
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0: A gente se vê por lá, hein?
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0: O embaixador tá chegando. Carro de Gustavo Lima, a

Cangaço, Caçador de Corações, fechando aqui mais uma sequência, também mais uma hora do nosso Costelão. Vamos juntos até a uma, com muita música boa do sertanejo, as bandas, a nossa música gaúcha.

0: Meio-dia e 14, Arauto.
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São 12 horas e 19 minutos. A temperatura em Santa Cruz e região em 18 graus. Direto do portal Arautos, destaques em notícias. Polícia Civil prende homem por tráfico de drogas durante a operação da Oktoberfest. A ação ocorreu na noite de sábado no bairro Senai. Com ele foram apreendidos cocaína e dinheiro. O homem de 45 anos havia rompido a tornozeleira eletrônica na quarta-feira e foi levado ao presídio. Palco Arauto tem programação retrô neste domingo na Oktober. Entre as atrações estão as bandas Celebration e Barbarella. Os shows acontecem no Centro Cervejeiro do Parque da Oktober. A programação começa ao meio-dia e segue até às 4 horas da madrugada. Especialista aponta leve favoritismo de Flávio Bolsonaro na disputa contra Lula. O cientista político Carlos Borenstein destaca o resultado do primeiro turno, os apoios da direita e o desgaste do governo federal. No Rio Grande do Sul, ele também aponta o avanço da direita nas eleições. 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Nota de falecimento e convite para sepultamento. Por intermédio da funerária Raumenschlager de Veracruz, filhos: Luana Souza, esposo Daniel, Kátia Souza, esposo Marcelo e Cássio Souza, netos: Joaquim Helfer, Arthur Kuhn, Sofia Kuhn e Manuela Souza, irmã Marli, sobrinhos e demais familiares e amigos de Mário Souza. Participam com grande pesar do seu falecimento e convidam as pessoas de suas relações e amizade para acompanhar os atos de encomendação e sepultamento do sempre lembrado pai, sogro, avô, irmão, cunhado e tio, Mário Souza, falecido neste domingo no Hospital Veracruz, aos 73 anos de idade. Seu velório acontece a partir das 14 horas na Capela da Comunidade Católica São José, de linha Henrique Dávila. A sua cerimônia de encomendação e despedida será nesta segunda-feira, dia 12, às 9 horas da manhã, para o Cemitério Católico São José, de linha Henrique Dávila. Por intermédio da funerária Raumenschlager de Veracruz, noticiamos o falecimento do Mário Souza.

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Simbora com mais sucesso, dá volume no rádio que agora tem Rainha. Rainha musical. E o Sargentão. Sequência top de músicas aqui do nosso Costelão da Arauto. Bom domingo pra você, domingo de Oktoberfest.

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A música a seguir é de atração confirmada da 41ª Oktoberfest.

informação. João Neto e Frederico, tá combinado. Já pra deixar você no clima do que você confere no show do dia 23 de outubro. Na noite sertaneja, João Neto e Frederico, Maria Cecília e Rodolfo e João Bosco e Vinícius. Feito, meus amigos, entregando mais uma bela sequência de músicas

0: a família aí por aqui saindo aquela galinhada. Valeu, Roberta. Vou mandar o link aqui pra você concorrer aos presentes. Plataforma de sorteios Arauto. É só você fazer o seu cadastro aí, colocar os seus dados e depois selecionar o presente, a promoção que você quer concorrer, tá bom? Qualquer dúvida é só perguntar. Um abração aí pra todos vocês aí. Ângela Fernandes. Tá saindo aquele churras, hein? Que maravilha. Estamos aqui na escuta com a família. Manda um abraço pro assador da vez aí, o esposo Daniel. Alô, Daniel. Hoje aí, na tua responsabilidade de preparar o churras pra galera. Tá bonito aqui, hein? Mandaram foto, ou melhor, um vídeo, né? Que coisa boa. Deixa eu curtir aqui. Ai, agora sim. Já deve estar quase pronto, né? O recado chegou aí, pertinho do meio-dia. Acho que agora já deve estar pronto. Valeu, turminha. Um abração pra todos vocês. Bom dia, o meu amigo aqui, o Hilário Rodrigues, ali atravessa. Pedindo sucesso à música Mês Que Vem A Gente Casa. Oferecendo pra esposa Bernadette, as filhas Antônia e a Giovana e também o genro, o meu xará aqui, o Eduardo. Valeu, a turma na linha atravessa em Rio Pardinho, bombando na Arauto, né, Hilário? Que coisa boa. Se for visitar Oktober, palco Arauto, hein? Palco Arauto, Centro Cervejeiro. Fazer a festa por lá, né, Hilário? Valeu, meus amigos. Estamos juntos aí na companhia. Quem mais? A Alice de Encruzilhada do Sul. Ótimo domingo pra todos vocês. Obrigado, Alice. Pra você também um excelente domingão. Encruzilhada também na companhia, na audiência. Que maravilha. 9957-022-00. Vou pro intervalo. Já já de volta com mais música boa.
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0: Daqui a pouco você vai curtir essa aqui, ó. Cleito e Romário. Opa, cadê eu?
4: Opa, cadê eu?
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0: 20 minutos para uma. 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
0: Na região dos vales, 18 graus.
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0: Cleito e Romário, opa, cadê eu?

sim, hein? Valeu, Edu. Forte abraço. Loja Edu Store. Quem mais por aqui? Tem uma galera, tem muita mensagem mesmo. Muitas participações. Recado que vai pra Pantano Grande, a Regina. Regina Machado, valeu. Pediu aqui sucesso com Henrique e Juliano. Boa, vamos tocar sim, Henrique e Juliano. Showzaço da Oktoberfest, um dos mais aguardados também da Oktober. Sábado que vem, dia

0: Salão Girk. Ainda um ingresso pro La Barca Show Club. Também kit churrasco da Casa de Carnes Zé Rosado. E também um fardo de cerveja Heineken. Pra quem já participou, boa sorte. Daqui a pouco, os ganhadores no finalzinho aqui do programa.
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0: Eu falei, então. Você vai curtir. Maiara e Maraíza. Vai lá. Vai lá.

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1: 1:55, Arauto.
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2: Na região dos vales, 18 graus.
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2: Estamos de volta, reta final aqui do nosso Costelão da Arauto deste domingão. 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Simbora, meus amigos, daqui a pouco tem sorteio rolando, hein? Eu tenho 5 presentes aqui, hein? 5 ouvintes da Arauto.
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2: Último bloco do programa, começando com Maiara e Maraíza. Vai lá!

0: Foguete. Fechando a edição de hoje aqui do nosso Costelão da Arauto. Que é domingo incrível, meus amigos. E agora tá na hora de dar presente.
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0: 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Vamos lá, eu tenho aqui 5 presentes. Começo divulgando... um rodízio de pizza mais 10 Vale Chopp Pilsen, proeza de 300ml, apresentando o restaurante da Gruta pra você. Dirlane Amorim Gomes, parabéns, parabéns. Agora um almoço do restaurante do Salão Guerque pra você, Giovana. Giovana Marisol Lopes. Quem hoje vai fazer a festa no Labarca Show Clube é você, Aládio Fortes, parabéns. Agora um fardo de cerveja Heineken para você, o presentão Wesley Castro Silva, parabéns Wesley. E o kit churrasco da Casa de Carnes Zé Rosado vai para ti, Luciane. Luciane de Oliveira, parabéns. Aos ganhadores, obrigado pela participação, aproveitem os presentes e continue sempre participando. Feito, gente, fechando o Costelão da Arauto, que volta no próximo domingo às 9 horas da manhã. Eu, Eduardo Glesse, tô de volta amanhã de manhã no Hoje é o Dia. A gente se fala, hein? Muito obrigado pela audiência, pela companhia. Bom final de semana, bom feriado, amanhã segunda-feira é feriado, né? Eita maravilha! Essa semana vai passar voando, um dia menos aí. Feito, meus amigos. E a gente se fala também no palco Arauto Centro Cervejeiro, para quem vai fazer a festa na Oktober, vai visitar o parque, né? Não deixe de passar também no palco da Arauto, na nossa festa da alegria. Valeu, gente!

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0: 25 para as duas. 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

0: essa é pra casar, viu?
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0: Mulțumesc.
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Muito obrigado, gente! Obrigado pela presença, obrigado pela energia de vocês, obrigado pelo carinho. Obrigado por estar aqui com a gente em mais um dia especial, mais uma noite especial. Que Deus abençoe nossos fã-clubes, nossos amigos, nossos familiares. Muito obrigado por somar com a gente toda essa noite.

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2: Eu acho que você tem que mandar aquela mensagem. Mas manda o que tá no seu coração.
3: Porque se fosse eu falaria mais ou menos assim.

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0: Presta atenção nessa história.
1: Amor, tô indo no banheiro. Olha meu celular aqui.
0: Foi o que ela falou pra mim quando ela levantou da mesa.
1: Amiga, vamos lá comigo. Deixar os dois bebendo aí.
0: Eita, trem com soro.

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0: minuto para as 8. 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